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Humanidade repousa e esquece as suas amarguras. Exatamente. A humanidade esquece as suas alegrias e amarguras. Costuma dizer-se isto. A humanidade esquece. Sim, a humanidade esquece.